Vamos lá então, eu tô dizendo hoje, ai, até a conexão aqui deu probleminha, mas a gente vai, vamos firme. Vamos lá, eita nós, esse é o som da Sua Survival, agora 19 horas, 19 minutos, uma galera participando por aqui, nosso WhatsApp, participa aí você também, pede música, manda recado, manda alô. Gente, tem um pequeno problema aqui no set do Diego Marçal, então a gente vai fazer o seguinte, eu vou separar agora umas músicas e você me ajuda daí, tá legal? Vamos fazer assim, o próximo bloco deixa com a gente, qual música que você não ouviu ainda, que eu posso tocar por aqui, vai pedindo teu som aí, que eu toco, fechou? Essa é Encanto FM, ao Vivaço, aqui diretamente Lajeado Shop, participa aí pelo WhatsApp da Encanto, área 51 998 39 1001, vai mandando tua mensagem. Vamos fazer o seguinte, aproveitando que a gente parou aqui, tenho aqui dois ingressos pra sortear agora do Rodeio Country para o show de, pro evento de amanhã. Então amanhã é isso aí, vamos fazer o seguinte, manda tua mensagem agora que eu vou sortear. Fala assim, eu quero rodeio. Uma tá a palavra rodeio, que daí eu pesquiso depois e sorteio só a palavra rodeio. Vamos com música, me ajuda a fazer a seleção aqui, que trancou aqui o nosso set aí.

0: e senhores, porque é quinta-feira, quase sexta-feira, e amanhã é dia de rodeio, é ou não é? Vamos lá, vamos fazer o seguinte, ó, quero enlouquecer essa galera aqui comigo. Eu vou entregar essa noite os 6 ingressos pra galera ir com a gente amanhã. Mas tem que falar assim pra mim, ó. Eu vou mesmo. Escreve a palavra rodeio, teu nome completo aí e eu já vou sortear, hein? Vamos nesse clima! E aí, já comprou um chapéuzinho? Ainda não? Ó, tocamos aí DJ Les and Tical com Sugar Sugar. Também J Bobo, Mega Mix e Alexa. Lá. Vamos que vamos, esse é o clima de uma quinta-feira qualquer, mas a quinta-feira mais especial da sua vida até agora. Porque você vai fabricar um TBT da semana que vem, com certeza. E a gente tá aqui curtindo juntos o som das fitas Revival. E aí, participem comigo, área 51 998 39 101. Só que eu fiz um grande problema, eu ia sortear no final do programa, eu ia falar do sorteio, eu antecipei isso. O que que eu fiz? Eu misturei todas as mensagens de vocês que eu ia ler com a promoção do rodeio. Eu vou fazer o seguinte, eu vou botar, depois que pesquisa pela rodeio, eu vou ler a mensagem de todo mundo. Eu tô com quase 200 mensagens aqui, quero ver eu me virar, meu Deus do céu. Que é isso, como diz, né? É isso aí, vamos começar os alunos aqui de baixo pra cima. Ai. Manda um abração pros guris do Morango, indo embora pra casa, Santa Cruz, a Flores da Cunha, vamos que vamos, Jack Santos aí ligado comigo, aquele abraço, boa noite, estamos ali na escuta do som das pistas, aí ligado com a gente aqui, é o Tiaguinho do Costão Estrela, Jonathan Bodega mandando abração pro Tiaguinho, vamos que vamos, buenas amigos, é, tamo na escuta, abraço pra galera de Vera Cruz, é o Betão do Caminhão, é isso aí. Olha aqui, vou mandando abraço pra todo mundo, depois a gente vê quem é do sorteio, tá legal? Ô Zé, aqui é o Alexandre de Teutônia, bom trabalho aí pra você, valeuzão, abração. Também aqui comigo, o Valdair Bueno, de Arroio do Meio. Zé, toca bambolina. Robson, de Venâncio Soares, da linha Rincão de Souza, interior de Venâncio, aquele abraço pra vocês. Ligado comigo também o Quinote, vamos que vamos, também a Roberta, o Eric de Arroio do Meio, tá ligado aqui na programação. Lucas Sten de Venâncio, se puder, toca You Are My Shine. Ai, tá pedida, mas isso aí tem que ficar pro próximo programa, né? E eu tenho outro que ele pediu aqui do AC/DC. É, Johnny Clash, meu Deus do céu. Vamos lá também, aqui Reni de Estrela, tá ligada com a gente, aquele abraço aí, Reni. Também ligada comigo aqui, a Renata Severo, tá ligada com a gente. Diz a cidade, não diz, mas ela tá ligada, é isso que importa. Vamos lá que tem áudio da galera, fala comigo.
1: Meu galo, toca Racionais aí pra nós, um dia.
0: Agora eu não posso, mas depois eu posso. Valeu, Aberton Soares, de Lajeado, aquele abraço. É que os programas agora tem um segmento, eu tenho que tocar no segmento, né? Agora seria música eletrônica da antiga. Rodrigo Luiz Cagliari, tá ligado? Grande abraço pra você, participando aqui da promoção do rodeio. Boa noite, Zé, tudo bem? Sou Giovana Hermer de Lajeado. Sabe o que eu quero? Ela tá de Barra de São Bento, ela quer ingresso pro cinema. Espertinha, é isso aí. Tem mais áudio, fala comigo.
2: E aí, Zé, boa noite, tudo bem?
0: Tudo.
2: Aqui é Grazi Chaqueada, já ligadinha na Rádio Encanto, passando pra desejar a todos uma excelente noite de quinta-feira, mandar aquele beijo especial ao meu marido Luan e dizer como muito. Seguimos ligados na programação. Um grande abraço, Zé. Estamos adorando a playlist.
0: Valeuzão, aquele abraço. Ah, olha só, o seguinte, ó, eu não consegui os números da sorte ainda, mas se alguém tiver e me passa, o que aconteceu? O nosso WhatsApp, ele zerou, ele deu uma trancadinha ali e sumiu os números realmente com o Giovanni Gil ali, ele disse que foi ele, a culpa não foi dele. Relaxa, Giovanni Gil, ele saiu daqui com uma carinha de culpado, sabe? Mas não, relaxa, vamos.

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2: Vamos lá então com as notícias. Hoje que eu vou trazer pra vocês é a dica de cinema. 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
2: Encanto FM, a temperatura no vale, tá quente esse ventinho, hein? 28 graus.
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0: 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E agora a gente segue com muita música, com mixagens e seleção musical, curadoria toda de Diego Marçal.
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0: Muito bem, fechando por aqui o nosso som das pistas de hoje. Fantasticamente fantástico, só música boa rolando aqui na programação, né? E a tua participação vem comigo através do WhatsApp da Encanto, área 51 998 39 101. E atenção, hein? Vai participando aí, escreve a palavra rodeio, teu nome completo, porque eu tenho ingressos para amanhã, para o primeiro dia do Rodeio Country Show no Pôr de Estrela, com a Solidar Eventos. E a gente vai estar junto fazendo aquele barulho, a gente vai estar transmitindo amanhã o programa diretamente de lá. Serão 3 noites de rodeio. Vai ter etapa da Liga Nacional valendo vaga para Barretos. Praça de alimentação, hoje eu fui conferir, tá muito legal. Estacionamento e atrações para toda a família. Deixa eu falar dos shows que vai ter lá. Olha só, dia 8 amanhã, na abertura, vai estar ele, Chiru Missioneiro e Banda RC. No sábado, dia 9, Banda GDO e os Federais. E domingo, Furacão da Vaneira e atração nacional Country Beat. Quer saber dos ingressos? Vai lá no site Ingresso Nacional, também tem nos pontos de venda. Mais informações é no Instagram, Rodeio Country Show Estrela. A gente tá publicando também, repostando as coisas que eles estão mandando no nosso Instagram, Encanto 100.1. Agora é o seguinte, eu vou virar a página pro próximo programa. Eu quero que todo mundo fique comigo, então eu vou entregar 6 ingressos somente no final do programa agora do playlist. Eu já tenho aqui, tô pegando um nome aqui, já peguei dessa hora, vou escolher um nome na próxima hora, vai levar par de ingresso. Então é o seguinte, fica ligado comigo, porque eu vou entregar ingresso pra galera. Se eu tenho irmão, se eu tenho que soltar, né? Se eu tenho presente aqui, eu tenho que entregar pra vocês, que os melhores ouvintes vocês merecem com certeza. Vem comigo no WhatsApp da Encanto, área 51 998 39 101. Já já eu continuo lendo as mensagens. 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
0: Encanto FM, a temperatura no vale. Tá quente, 28 graus, mas vem frio.
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0: Graças aos melhores ouvintes, já conseguimos o resultado aqui da Loteria Federal. Alô, sortuda, alô, sortuda. Vamos lá, anota aí, papel e caneta. Quinto prêmio. Pegou aí? Vamos lá? Número. Deixa eu só pegar aqui certinho, um segundinho. Aí, vem comigo, pega aí papel e caneta ligeirinho, só pra eu atualizar aqui. Hoje tá com problema esse número da sorte, hein? Vamos lá, quinto prêmio, 737. Quarto prêmio, 7.553. Terceiro prêmio, 5.239. Segundo prêmio, 3.252. E o primeirão, 912.
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0: Bora! Vamos que vamos descer pro play, pra que agora eu vou dar o play no playlist. Essa é Encanto FM, essa é a nossa noite. Todos os dias tô aqui com você, trazendo muita música. E a gente vai fazendo aquela sinergia com a troca de energia. Você manda daí, eu mando aqui. E aí vai. É uma reviravolta total no copo. No. Vou dizer no copo não, tô pensando em dar um copo aqui, mas é no, nos cosmos aqui da região. Ô Zezinho, hein? Cabeça mil, e aí fala menos, né? Menos coisa e cabeça passa adiante. Vai lá. Vamos fazer o seguinte, ó. Nessa hora tem mais dois ingressos para o cinema Arcoplex. Tem ingresso para o rodeio também. Mas a tua participação tem que vir agora.

falar quem tá junto contigo, só mandando isso, não precisa nem pedir, já vai estar concorrendo aqui, tá legal? Aí tu escreve teu nome completo e eu já chamo ali. Depois vou chamar no final do programa todo mundo e vou explicar como pegar os ingressos aí. Fechou? Ingresso pro cinema, ingresso pro rodeio. Eita, virei o Papai Noel.

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1: Essa é Encanto FM, fazendo a trilha sonora da tua noite desta quinta-feira, quase sexta-feira, hoje é noite do TBT. E aí, o que que você lembra? Noite da saudade, né? Até certas músicas desbloqueiam a nossa memória, eu sempre falo isso, né? Você escuta uma música, lembra de alguma coisa. Agora é o seguinte, a gente tá criando a nova memória pra semana que vem. Amanhã vai ter aí, vai ter um rodeio e aí vai ter, sabe o que nesse domingo? Ha! Country Beach! É, logo mais tem videozinho ali no rodeio Country Show Estrela. Vai no Instagram também, Encanto 100.1, dá uma olhadinha lá. Vamos mandar alô pra essa galera? Luciana Vieira de Arroio do Meio tá ligada com a gente, aquele abraço pra você. Boa noite também aqui pra Amanda Mendes e Estrela, alô, alô, aquele abraço aí também pro Everton dos Santos Soares, tá ligadaço aqui com a gente, também o Kaki, é, curtindo a Encanto FM, ele e o Jackson em casa, é, manda uma música aí pra vocês, mandar com certeza. Cadê o gordo do guincho, diz ele? Vamos que vamos! Deixa eu ver como é que tá a temperatura em Teutônia. Fala comigo, André Luiz Schneider, da linha Frank aí. 28 graus, hein? É isso aí, aquele abraço aí pra vocês, tá legal? Vamos lá que tem áudio comigo. Fala, Rosi! Fala comigo!
2: Eu vou explicar como pegar os ingressos.
3: Zé Antônio, eu tô na escuta. Rosalene
1: Pedrinho de Lajeado. Tá certo, aquele abraço pra você. Muito obrigado pela audiência. Também a Diana Debora tá ligada com a gente em Progresso. Alô, Progresso! Vamos que vamos! E aí é o seguinte, como é que funciona aqui na rádio? O ouvinte fala de um lado, outro fala do outro, mas querem saber por que o guri do guincho tá sumido? Ele mesmo vai contar, diz aí.
4: Fala comigo, Zé Antônio. O Kaki perguntou onde é que tá o guri do guincho. O guri do guincho tá aí, meu. Ah, estragando uma carne.
1: tá em casa, de boa. Ah, se alguém precisar, chama ele aí. Vamos que vamos entrar no clima do rodeio? Então é o seguinte, agora vou liberar mais dois ingressos para esse grande rodeio. E, gente, eu fui lá ver a estrutura. É um negócio que eu nunca tinha visto pessoalmente. Eu só imaginava Barretos. Eu sempre olhei, quis ir em Barretos também. Conheço amigos meus que já foram em Barretos, locutores e tudo mais. E aí é o seguinte: conheço o DJ também que já tocou em Barretos, que é o DJ Vaiolo, que vai estar comigo aqui amanhã no Rotação Máxima, trazendo versões exclusivas. Mas eu vou trazer pra vocês agora o clima de Barretos que esse grande evento tá trazendo. Fecha teus olhos agora. Fecha aí. Imagina agora em cima do touro ou naquela arquibancada olhando, porque é o seguinte, tá chegando o Rodeio Country Show no Porto de Estrela com a Solidar Rodeios. É amanhã, sábado e domingo, a gente vai estar lá.

0: Jota e Lorena com a música Pássaros. Antes vamos Lady Gaga. É linda a música, hein? E a gente falou, tocou aí, sabe qual música? Country Beat. O rodeio tá chegando. É, tá chegando. Começa amanhã, hein? A partir das 6 da tarde. E a partir das 3 da tarde estaremos nós por lá com o estúdio, com a Ducato Show, transmitindo diretamente do Porto de Estrela, hein? Vamos que vamos! Comemorando aniversário de Estrela também. E é o seguinte, Country Beat vai estar no Domingão, ó, imperdível, é atração nacional. Eu quero você lá, quero te encontrar lá. E aí, vamos tirar aquela fotinho? Vamos falar no microfone da Encanto? Então é o seguinte, ó, pra levar ingresso de Barbada agora e de presente, tem que participar aqui da programação do Encanto pelo nosso WhatsApp. Área 51 998 39 1001. Manda ver tua mensagem agora pra mim. Zé, eu quero ingresso pro rodeio. Pede aí, pede aí, pede aí. Manda um abração aí pra galera de Conventos. O Igor tá ligado com a gente. Abração pra você. Olha aí, também o Renner tá ligado com a gente. Valdemir Renner e a filha Ana Vitória Renner, ligados aqui na programação da Encanto. E você, tá na escuta? Então manda aquele áudio. Zé Antônio, eu tô na escuta. Encanto! 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E a hora certa. Agora são 8:31.
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0: Fala, torcedor! Tá na hora de dar um giro com os principais assuntos do nosso futebol. Rio Grande do Sul amanheceu mais vermelho hoje, não é mesmo? O grito de campeão voltou a ecoar no Beira-Rio em uma noite de muita emoção lá no Bento Freitas. O Inter bateu o Brasil de Pelotas de virada e faturou o caneco da Recopa Gaúcha. Olha, não foi fácil, viu? O Chavante saiu na frente com já no segundo tempo, mas o Colorado mostrou que tem camisa. O Vitinho buscou o empate e nos acréscimos brilhou a estrela dele. Rafael Borré, o colombiano, desencantou na hora certa, acabou com a seca de gols e garantiu o tricampeonato da Recopa pro Inter. É a taça para dar confiança pro restante da temporada. E pelo lado azul, o clima também é de alívio e comemoração. O Grêmio finalmente quebrou o jejum e voltou a vencer como visitante depois de mais de 100 dias. E foi com autoridade, hein? 3-0 em cima do Deportivo Riestra. O ataque funcionou bem, hein? Mas o destaque mesmo vai para a cozinha tricolor. Já são 5 jogos sem tomar gol sequer em casa, hein? É a muralha armada pelo Renato Gaúcho na hora certa. O desafio agora é manter esse ferrolho no domingo contra o Flamengo, que tem o melhor ataque do Brasileirão. Será que a zaga aguenta o tranco, hein? E você, torcedor aí, tá confiante com o teu time? Vamos que vamos!
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0: Encanto FM, a temperatura no vale tá quente, mas em chuva, hein? 28 graus.
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2: Vamos que vamos, senhoras e senhores, e te prepara que vem chuva nessa madrugada, não deixa a roupa na rua não, hein? Entre 11:30 da noite e 6 da manhã, terá chuva no vale, depois cai a temperatura, mínima amanhã de noite 8 graus, a gente vai esquentar no rodeio. Vamos seguindo por aqui o nosso playlist, vem comigo que a gente vai até as 9 horas da noite ao vivo, diretamente do Lajeado Shopping, e depois tem muita música pra você. Tem a Voz do Brasil já às 10 horas, desculpa, às 9 horas, e às 10 horas tem o Toque de Amor. E amanhã eu vou diretaço com você na programação da Encanto. Vem comigo! Se você viveu os anos 90, com certeza dançou o som dela. Wakefield, a rainha do Eurodance, que dominou as paradas depois do estouro Saturday Night. Esta, ela tá de volta na nossa programação aqui da Encanto, né? Mas você sabia que ela assina com 3 nomes? Tem Nan e Sanien. É isso aí, pois é, são várias faces para o mesmo talento. E agora a gente viaja no tempo com um dos maiores sucessos consecutivos. Aumenta o som para curtir esse clássico. Sexy Eyes na sequência. Wakefield, aqui na programação da Encanto.

0: Duda Souza e João Fugitivos. Murilo Huff também passou por aqui, hein? Só sucesso tocando a programação da Encanto. Mas quer ver o que vai rolar agora? Que, antes, deixa eu falar a galera no WhatsApp da Encanto. Pera aí. Segura um pouquinho que tem gente por aqui também. Tem que dar atenção pra todo mundo. Vamos lá, então. Vamos lá. Vem comigo no WhatsApp. Deixa eu falar com a Paola. Alô, Paola. Fala comigo.
1: Alô, Encanto.
0: Oi.
1: É a Paola de Lajeado. Eu queria participar do sorteio dos ingressos pro rodeio.
0: Tá participando? Dali, dali, vamos que vamos. Uma ótima noite pra você. E olha só, agora é o seguinte, ó. Deixa eu tocar duas músicas na sequência pra vocês. Já toquei Country Beat antes, né? Agora as duas músicas que eu vou tocar, eles vão estar pelo Vale do Taquari em breve. Um deles é Furacão da Vaneira, Vagabundo Chora. E depois da sequência, Claito e Romário, que vai estar na festa de maio. E nós estaremos ao vivaço junto com eles. Porque é o seguinte, ó. Furacão da Vaneira toca antes do Caos Limite no domingão, dia 10, e também depois vou contar pra você na semana que vem sobre a festa de maio que vai ter Claito e Romário. Ah, quer saber do evento? Quer saber cantar junto Morena? Faz o seguinte, uma dica pra você, tá no nosso Instagram já, tudo certinho já sobre a festa do maio, já tá rolando por lá, mas agora amanhã tem o quê? Rodeio Country Show no Porto de Estrela. Vamos com o Furacão da Vaneira? Vagabundo Chora.
2: Vagabundo também.
0: 13 minutos pras 9.

0: Os reis do machixe.
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2: Olha aí, Thiaguinho, passando a programação da Encanto. Faltou Thiaguinho aqui no vale, né? Porque Cláudio Romário tá chegando na festa de maio e Furacão da Vaneira vai estar nesse domingão no Rodeio Country Show ali no Porto de Estrela. Gente do céu, não sei, só eu tô empolgado e ansioso, né? Com esse grande evento que tá chegando. Ó, dá uma olhadinha que já já vai ter vídeo no nosso Instagram. Zé Antônio T tá aprontando. A gente vai aprontar muito. Você sabia que existe um cowboy prateado que vai estar nesse evento? Sabia disso? Olha, gente, tem muita coisa bacana que eu fiquei sabendo antes que eu não posso contar aqui no ar. Mas como eu sou um comunicador, eu podia dizer, né? Uma das coisas eu já falei, que vai ter aí um cowboy prateado. Já contei pra você. Agora o que eu vou contar pra você é o seguinte: quem vai levar aí os ingressos pra curtir na faixa? Ó, vou sortear aqui dois pares agora, nesse momento, pra curtir na boa o dia de amanhã. Atenção, hein? É pra amanhã esses ingressos, mas tem que ir mesmo, hein? Não deixa sobrar, não. Vamos chamar aqui, ó. Você consegue mandar um áudio agradecendo aí, galera? Vamos lá, vamos chamar eles. O Everton dos Santos Soares tá ligado com a gente. Cara, levou dois ingressos aí. Grande abraço. A Pamela Renata Severo leva dois ingressos também. Ó, já mandei pra vocês aqui a mensagem, tô mandando agora de como vocês fazem pra pegar esses ingressos aí. Fechou? Conto com vocês lá. Quero fotinho, quero abraço. A gente vai estar lá recebendo vocês, eu, Teta, vai estar Giovanni e Gil. A gente vai estar com a programação amanhã especial de O Rodeio. Falando nisso, amanhã pela manhã, o Teta não vai estar no ar, vai estar o Thiago junto com a gente aí, porque o Teta vai estar comigo junto lá, falando lá na Ducato Show, diretamente do Rodeio, no final de tarde. Eu quero ver o pôr do sol junto com vocês amanhã, hein? Vamos tirar uma foto, todo mundo junto no pôr do sol? Quem topa aí, hein? Vamos fazer essa? Seria legal, né? Ah, olha só o horário. 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
2: 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Valeu, vamos lá, Pamela.